0: vamos con la sorpresa. ¿Por qué? Porque para nuestro primer programa queríamos comenzar con alguien muy especial para nosotros, sobre todo para ti, Inés, que es Fabio Ishizuka, uno de tus primeros grandes profesores en la cocina japonesa. Fabio Ishizuka es de ascendencia japonesa y ha vivido en Japón durante más de 25 años. Imparte cursos y talleres de cocina japonesa desde el 2008, desde técnicas tradicionales como Edomae hasta ramen, wasoku o yosoku, dificilísimo. Bien, tiene su propia academia en Japón, en Nagoya, donde enseña a sus alumnos una cosa que me gustó mucho. Desarrolla un estilo propio a los alumnos. Quiere que cada alumno desarrolle su propio estilo. Eso me gustó mucho a mí. Ha ejercido como mentor de alumnos que participa en campeonatos nacionales de sushi en Tokio y en el World Sushi Cup Japan 2016 figura como nacionalidad brasileña y vinculado al All Japan Sushi Academy en Japón. Toda una persona importantísima en cuestión de sushi. Gracias, Fabio, por estar con nosotros.
1: Posso fazer uma correção?
0: Uma
1: correção. Não está vinculado ao World Sushi Association.
0: Sim.
1: Não, estamos separados. Somos distintos.
0: Tu tienes agora tu próprio sistema.
1: Sim.
0: Digamos, vale. Bien. Muy bien, gracias por la correção.
2: Me damos la bienvenida, Fabio.
0: Gracias por estar, por venir con nosotros y por hacer de este programa algo muy especial. Gracias a ti.
1: Sí, yo que agradezco mucho. Fico muy feliz de estar participando de esta entrevista. Y fico sorprendido también con Enes, que está se dedicando mucho, ¿no? Y fico muy feliz por eso.
2: Ay, muchas gracias. Ahí sigo, Fabio.
0: Bien, vamos a hablar de Inés y de ti. Y bueno, la primera pregunta, que es inevitable para comenzar, sería, para empezar por el nombre de nuestro programa, para usted, ¿dónde está el alma del sushi?
1: A alma do sushi. Bom, antes da gente poder estar vendo onde é a alma, a gente tem que entender o que, que é sushi, né? O que, que significa a palavra sushi, né?
0: Sim.
1: Ou seja, su, que é derivado do vinagre. E o shi, que vem antigamente, que se chamava meshi. Com o passar do tempo, ficou sushi. Mas antigamente não era sushi, era sumeshi. Ou seja, o significado dessa palavra seria comida avinagrada. Então, para a gente poder estar colocando a alma do sushi, muitas pessoas pensam que é só o arroz manipulado da forma correta, que representa mais ou menos 60%. Mas tem um porém muito grande. O peixe, se você não manipular ele, que é o mais importante, porque o arroz seria a parte de sabor, mas o peixe seria a parte, né, se a gente não manipular direito, o que tem no peixe? Bactérias, vermes e muito mais. Então, a alma do sushi, eu acredito que seja uma combinação dos dois. Não adianta você trabalhar somente numa parte e esquecer a outra. Posso trabalhar muito bem na parte do arroz, mas esquecer um pouco a parte do pescado. Às vezes posso trabalhar a parte do pescado e não manipular muito bem a parte do arroz. Então, para mim, a alma do sushi teria uma combinação dos dois.
0: Correto. Gracias, sensei. Uma pergunta que a mim me dá muita curiosidade. Después de tantos años viviendo en Japón y enseñando cocina japonesa, ¿qué cree que todavía no entendemos bien en Occidente sobre el sushi?
1: Yo acho que tem un poco do que eu expliquei na primeira pergunta também, né? Às vezes tem pessoas que trabalham 20, 30 anos no sushi e você pergunta para ela: o que, que significa a palavra sushi? Ela não sabe responder.

0: né? Ou seja, sushi seria comida vinagrada. Tá. Conforme eu expliquei na primeira pergunta, se você trabalha somente no sushi tradicional do Japão, nos outros países também, às vezes não são todas as pessoas que gostam. Por isso que eu gosto de trabalhar em cima, do paladar de cada país. Ou seja, comida vinagrada, né? Não é porque você colocou alguma coisa diferente que vai deixar de ser uma comida vinagrada. Então, o sushi, da mesma forma que o Japão, adapta a culinária ocidental, os ocidentais também eu acho que têm o direito de fazer adaptação no sushi também. Né?
1: Entendo. Perfeito.
0: Então, entendendo um pouco da primeira resposta que eu dei, ficaria muito mais fácil deles poderem estar manipulando, né, o sushi de acordo com o paladar local. E aí, a comida se torna muito prazerosa na hora de degustar.
2: Baleado. Sí, correcto. Entendible. Hay una curiosidad también. Sensei, usted enseña los fundamentos sobre el sushi y anima a sus alumnos a desarrollar su propio estilo.
0: Sim.
2: ¿Cómo se puede innovar sin perder la esencia clásica en el mundo del sushi?
0: Bom, vocês podem estar colocando todos os ingredientes, né, locais, né, e tendo algumas outras variações também. Para não perder a essência, seria aquilo: manipular o arroz da forma correta. Os pescados, principalmente, porque se a gente tem um pouco de respeito para cada ingrediente que a gente estiver trabalhando, né, a gente pode fazer um sushi tradicional com os ingredientes nacionais. Assim, com certeza, não perderemos a essência do sushi.
2: Entiendo. Entonces esta pregunta lleva a otra. Una persona que sabe hacer sushi, a otra persona que verdaderamente va a llegar a ser a grande en el sushi, ¿qué diferencia hay o qué necesita una persona para destacar en el mundo del sushi?
0: Destacar o mundo do sushi. Bom, aqui no Japão, a gente coloca na cabeça que nunca a gente já sabe de tudo, né? As técnicas mudam, né, constantemente. No Japão também, muita gente pensa que o sushi é um estilo só. Não. Cada província, tem o seu estilo, né?
2: Certo.
0: Então, eu acho que para você se destacar no mundo do sushi, é colocar na cabeça que você sempre tem que aprender mais e mais, né? Ou seja, dedicação, respeito pelos ingredientes e força de vontade sempre. E outra coisa, como o programa já fala, a alma do sushi. Se você não trabalhar com o coração, você não vai fazer um sushi de qualidade.
2: Sushi con
1: Sabias
2: alma.
1: palabras.
2: Sí. Emociona, me emociona escucharte, la verdad. Por eso que estoy emocionada, me gustaría que usted fue uno de los principales profesores de Inés. Entonces me gustaría saber, cuando la conoció, ¿qué recuerda de ella? ¿Qué vivió con
0: Da
2: ella
0: Inês.
2: en ese momento?
0: A Inês é uma pessoa alegre, né? E quando você tem uma pessoa alegre que começa a fazer comida, a comida se torna muito mais gostosa. Além do mais, às vezes, ela tem dedicação, né? Ela tem disciplina, né? E às vezes você acorda cansado, né? Às vezes você não está disposto. Mas a disciplina é o quê? É fazer aquilo que você não está. Sempre aquilo que você não quer fazer na hora. Mas quando você tem disciplina, você vai e faz, né? Então,
2: Certo.
0: ela é uma pessoa esforçada, sempre alegre e acho que trabalha com a alma.
2: Que te trabajo con alma. Yo sí con alma. Bien. Ahora que Inés está creciendo como una sushi woman y vuelve
0: Sí.
2: a Japón, aunque esta vez vas a ir a, de
1: Diferente
2: forma,
1: modo.
2: sí, porque vas a digamos, a cocinar, a trabajar en un restaurante en Japón.
1: Sí.
2: Bien, ¿qué le aconsejaría a Inés en esta etapa, digamos, que es más de elaboración en un restaurante, ¿no? Donde vas a
1: Sí,
2: estar.
1: que ya no es estudio
2: No es
1: más
2: estudiar.
1: paciente, ahora es otro mundo.
2: ¿Qué le aconsejaría,
0: Bom,
2: Inés?
0: eu aconselharia você a seguir a hierarquia, que no Japão às vezes tem hierarquia. Quando alguém fala para você fazer uma coisa, você faz sem reclamar. No Japão, quando você está trabalhando, você. E nunca falar que você já sabe. Então, e não ter. Exemplo. Como é que fala em português? Não ter. Exemplo, não estou disposto. Se
2: Nervioso.
0: alguém pediu para falar alguma coisa, hai, wakarimashita. E faz. Né? Nunca falar que já sabe. Quando você está aprendendo, fazendo estágio, tudo para você, por mais que você saiba, nunca queira falar, isso eu já sei. Porque aquilo ali é uma experiência mais, por mais que você seja feito de forma um pouquinho só diferente da sua, você sempre tem que falar que foi uma coisa boa, você aprendeu demais, e isso sempre é conhecimento. Então, no Japão, sempre é bom. A Inês já é uma pessoa humilde. Né? Então, no Japão, por mais que você entra no restaurante, você tem que pensar que você é lá de baixo e se esforçar para ir subindo. Quanto mais você mostra esforço, mais eles veem que você está disposto, mais eles vão passar as coisas para você.
2: Cojo el consejo. Muy bien. Yo, en esto una pregunta casi para los dos. Cuando se elabora el sushi, aunque se elabora con el alma, existe una presión, ¿no? A la hora de trabajar el sushi. Entonces,
1: Mi caso, al menos,
2: sí, ¿verdad?
1: es
2: Entonces,
1: verdad.
2: ¿qué es lo que predomina en una persona que está haciendo sushi con presión? ¿Qué predomina? ¿La técnica, la disciplina o la calma?
0: Ah, eu acredito que esteja calma, porque se você não tiver calma, você não vai executar técnica. Você pode ter a disciplina de estar ali, mas se você não manter a calma, você não vai conseguir trabalhar usando a técnica precisa.
1: Tiene
0: Então,
1: su paso, ¿no?
0: a calma é
2: Sí.
0: a chave de tudo. Pode estar 1.000 pessoas ali,
1: Que
0: continua
1: tú, sí.
0: trabalhando e pronto.
1: Es verdad. Yo lo he visto en él. Por mucho que, o rapidez, o personas encima tuya, tienes que ir concentrado, o sea, con conciencia de lo que estás haciendo.
2: ¿Y cómo consigues esa calma, dice Zuka?
0: Creio eu que foi muito tempo assim de experiência. Então, assim, eu já, conforme eu expliquei para vocês, em restaurantes, sempre quando eu entrei também, para mim era tudo novidade, eu era muito novo e sempre tive pressão, não só na preparação, manipulação dos pescados, cortes, né? Então eu tentava sempre manter a calma, né? Por mais que falavam alto comigo, que ficavam nervosos, mas eu mantinha calma porque eu sabia que se eu ficasse um pouco ali, eu não conseguia sair do lugar. E isso foi me adaptando e fazendo de mim ter esse momentos de controle, né?
2: Hay una, a ver, más que una pregunta, Fabio, me gustaría. Teniendo en cuenta que viajas constantemente, viajas por el mundo, tu academia está funcionando muy bien, tienes ya un cierto estatus, nombre, yo te veo que lo has conseguido todo, pero no sé
0: Ah.
2: si es así. ¿Qué te queda por conseguir? ¿Qué ilusiones tienes?
0: O que que eu fiz para conseguir?
1: No, no, está preguntando qué hizo para conseguir eso.
2: No, no.
1: Algo más.
2: Lo has conseguido todo. ¿Qué más quieres conseguir? ¿Qué ilusiones tienes?
0: Ah, eu acredito que ainda, como eu fui, assim, meio que criado no sistema japonês, eu acho que ainda a gente nunca conseguiu aquilo que a gente quer, né? Mas a gente sempre está buscando, né? Aperfeiçoando, e melhorando. Né? Outra coisa que é muito importante nos meus ensinamentos, que eu passo sempre para os alunos, é manter a ética. Né? Por quê? Quando eu comecei também, não foi fácil, não foi uma decisão minha. Eu nunca tive um sonho na minha cabeça de que eu ia ser uma pessoa para poder estar ensinando a culinária japonesa. Né? Então, tudo que ocorreu na minha vida, né, eu consegui dar a volta por cima. Foi muito esforço, foi muita luta, né? Acho que por parte dos estrangeiros, assim, tinha muitas pessoas que nem me conheciam, mas falavam mal de mim, né? E eu não precisei retrucar, eu não precisei brigar, né? Eu só continuei fazendo o meu melhor. Então, hoje em dia, eu agradeço muito a eles, né? De ter feito isso comigo. Porque se eles não tivessem feito isso comigo, eu não estaria onde eu tô. E também não me davam forças para mim poder estar continuando, né? E isso hoje ainda, não só no Ocidente, mas como no Japão também, tá? Então, tem muitas pessoas no Japão que são ruins também, né? Então, existem muitas invejas, né? Se você não tá com eles, você tá contra eles. Mas isso eu deixo de lado. Eu só, né, desse momento em diante, eu segui só estudando, treinando e aperfeiçoando aquilo que eu tinha aprendido. E não deixo de aperfeiçoar. E ainda continuo lutando contra isso, mas de uma forma diferente, de uma forma mais inteligente, mostrando sempre o meu melhor. E mostrando realmente quem eu sou. E nunca provando para os outros quem eu sou. Para quem me conhece, eu não preciso de provar nada porque me conhece. Para quem não me conhece, eu não tenho obrigação de provar nada. Então eu só continuo fazendo o meu trabalho. E agradeço muito tudo isso que aconteceu na minha vida até hoje e ainda continua. Mas ainda tenho esse ditado. Na minha cabeça, eu não preciso brigar com os outros, eu posso fazer isso de uma forma diferente, né? Então,
2: Entendo.
0: assim, e ainda eu tenho muita força de vontade e tenho garra para sempre estar podendo fazer o melhor e conseguir algo muito mais, né? Até chegar, como ser humano, todos os seres humanos, a gente nunca está contente onde a gente está, mas eu prefiro seguir. Com as pessoas boas do que muito e não ser o melhor.
2: Así es, la verdad
1: Así
2: que
1: es.
2: es inspirador escucharte. A mí me motiva muchísimo, no sé tú, Inés.
1: Sí.
2: No sé si tú, porque yo he hablado mucho, ¿te gustaría preguntarle algo a tu sensei, algo que se te quede?
1: Hombre, yo creo que se ha hablado de todo, la verdad. Todos los puntos que yo quería hasta recordar de cuando fui a Japón y demás, los has nombrado, o sea,
2: Yo creo que ha sido muy completo.
1: sí.
2: La verdad que ha sido un placer enorme, Fabi Suzuka, tenerte con nosotros. Esperamos que en otra ocasión te podamos
1: Sí.
2: volver a si te parece
0: Sí.
2: bien, contar
0: Con
2: contigo.
0: prazer.
2: Y nada, desearte toda la suerte del mundo, que sigas creciendo, como has dicho, que para ti no hay un techo, es seguir creciendo. Y eso lo agradezco mucho y te animo a que vas a conseguir todo, la verdad.
0: Aqui,
2: Gracias a
0: bom,
2: los
0: eu
2: dos.
0: agradeço. Eu
2: Adiós.
0: agradeço tudo por tudo isso também e o prazer foi meu de poder estar participando em mais uma história ou dentro do profissional da Inês.
2: Así sea. Gracias, Fabio. Cuídate mucho.
0: Gracias.
2: Nos vamos
0: Muchas
2: a publicidade.
0: gracias.
2: Gracias.
0: Bueno. Um beijo. Até
2: Chao,
0: mais.
1: chao.
0: Tchau, tchau.